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1: mano. Tá passando batida não, hein, minha filha?
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5: Meu irmão, que faculdade você faz, companheiro?
1: Essa é a dificuldade, né? Vamos voltar.

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2: Diego e Vitor Hugo falando de amor, como sempre.

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0: da boa com Chico Rei Paraná em algum lugar do passado. 5h35 na nossa manhã. 5h35. Eita, nós aí, tá na hora, meu filho.
1: É. Ô, compadre, pode sacudir o compadre, que tá na hora de pular fora da cama, ué.
0: Hora de pular fora da cama, segunda-feira, nesse dia 17 de agosto. Ótimo dia pra você que tá aí em sintonia com a gente, já se preparando pra esse novo dia de trabalho. Ou no dia a dia mesmo aí no lar. Até mesmo com o padre e a comadre firme e forte na lida.
1: Tá na hora de acordar a criançada pra moda ir pra escola.
0: Lembrado, criançada, começa a semana aí da letiva. É, não pode perder tempo de jeito nenhum. 5h35.
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11: Bom dia pra vocês. Agora é 5 e pouco.
12: 5h49 na nossa manhã de segunda-feira. Vou começando bem demais aí essa nova semana. E você sendo a nossa melhor companhia. 17 de agosto. E pelo matelifm.com.br e também através da Alexa, o aplicativo. Você fica bem demais da conta. Hoje que é um dia especial, hoje é dia do pão de queijo, rapaz. Essa grande iguaria dos mineiros. E é claro, né? Já tá aí se espalhando por todo o Brasil o pão de queijo, né, avô? Mas é até aquela situação, né? Nem todo estado é o mesmo, né? O mineiro é bom demais da conta e tem o seu charme, né? É a tradição. Não tem comparação, né? O pão de queijo mineiro, você vai em outros lugares, você sente aí um pouco a diferença, né? Mas faz parte, né? Ai, 5h50, bom dia.

0: Fala boa com Liu Léo, o IP e o prisioneiro, ainda trio parada dura, bobeou a gente, pimba, e hora da nossa oração. Ótimo dia, 6 horas.
1: Senhor, no início desse dia, venho pedir-te saúde, força, paz e sabedoria. Quero olhar hoje o mundo com olhos cheios de amor. Ser paciente, compreensivo, manso e prudente. Ver além das aparências teus filhos, como tu mesmo os vês. E assim, não ver senão o bem em cada um. Fecha-me os ouvidos de toda calúnia, guarda minha língua de toda maldade. Que só de bênçãos se enche o meu espírito. Que eu seja tão bondoso e alegre que todos os que se aproximarem de mim sintam a tua presença. Reveste-me de tua beleza, Senhor, que no decurso desse dia eu te revele a todos. Amém. Deus e Senhor nosso, sabemos que através do nosso trabalho ajudamos a construir o teu reino. Faze que neste dia trabalhemos consciente de que estamos colaborando contigo na tua obra e possamos um dia receber a recompensa que esperamos de tua bondade. Por Cristo nosso Senhor. Amém.
2: Ó Maria Santíssima, que em vossa imagem milagrosa de Aparecida espalhais inúmeros benefícios sobre o Brasil. Eu, embora indigno de pertencer ao número dos vossos servos, mas desejando participar dos benefícios da vossa misericórdia, prostrado a vossos pés, consagro-vos o entendimento para que sempre pense no amor que mereceis. Consagro-vos a língua para que sempre vos louve e propague a vossa devoção. Consagro-vos o coração para que depois de Deus vos ame sobre todas as coisas. Recebei-nos, ó Rainha incomparável, o ditoso número dos vossos servos. Acolhei-nos debaixo da vossa proteção. Socorrei-nos em nossas necessidades espirituais e temporais, e sobretudo na hora da nossa morte. Abençoai-nos, ó Mãe Celestial, e com vossa poderosa intercessão, fortalecei-nos em nossa fraqueza, a fim de que, servindo-vos fielmente nesta vida, possamos louvar-vos, amar-vos e render-vos graças no céu.

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1: Amanhã, segunda-feira, início desta nova semana, você em sintonia com a gente em todos os bairros, as comunidades rurais, pela internet, através do materiafm.com.br, tem aplicativo, tem Alexa também, olha aí que coisa boa. Tendo o som da Matéria sempre com você no dia a dia, a gente fica feliz demais da conta com a sua companhia. Neste dia 17, hoje que é o dia do pão de queijo. Essa iguaria que é boa demais da conta. E quem não gosta de um pão de queijo, hein,
2: vovô? E tem bom demais da conta, senhor.
1: Aquele cafezinho quentinho, aí o negócio fica bom. Aí fica bom demais.
2: Por que você não busca uma merendinha pra nós na padaria?
1: Só porque hoje é dia do pão de queijo, só quer que eu vou lá buscar a merenda, né? Só pra não gastar o dinheiro aí do bolso, né, senhor? Não tem jeito, hein? 6:07 agora, bom dia. 6:07.

0: Roberta Miranda, vá com Deus. Ainda Teodoro e Sampaio com o Piqui de Goiás. 6:15.
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4: Ah, 6h20, acertou. Ah, o que é isso? Acertou o relógio, né? Agora sim, rapaz. Não tava combinando, senhor, com esse relógio meio esquisito, não? Ei, ai, ai. Bom dia para o Antônio Ailton no Central. Meu abraço para a Alexandra no Parque da Serra. E o Gilberto Lucas, também a esposa Lúcia. E o Davi que hoje realizou aí a oração, né, da manhã com a gente, iniciando esta semana maravilhosa. Será especial aí para você, né? Você merece sempre o melhor. 6h21 agora. Um abraço então aí ao Gilberto, à Lúcia e o Davi. Sempre com a gente, hoje 17 de agosto. Você que tá aí pulando fora da cama, receba o nosso abraço com todo carinho. Desejo de um excelente e abençoado dia sempre.
3: Oi, tá na hora. Levanta dessa cama aí, senão o balde d'água vai descer, viu?
4: Ai, desce bonito, viu? 6h21.

0: Aí, moda boa demais da conta com Sérgio Correia e Paulino, o Bar da Esquina ainda. É, você ouviu Gilberto e Gilmar, o Boiadeiro Errante. Vamos aí para o intervalo. 6h28.
1: Pera aí, só um cadiquinho. Nós vai ali tomar um cafezinho. Daqui um cadiquinho nós volta.
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0: Agora é 6h34. Agradecendo aqui a companhia do nosso amigo o Rogério. O vou estar lá firme e forte acompanhando o nosso Manhã Sertaneja. Também o amigo Antônio Ailton no Central. Bom dia. Elisa tá no Santa Cruz. Traz César Menotti Fabiano.

0: César e Paulinho com Mel e Morango, ainda Bruno César e Luciano com Mato Grosso e Matias, Alguém Avisa Ela. 6h44.
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9: Sertaneja aí de volta. Bom dia pra Magda, tá acompanhando a nossa programação em Azureta. Alô, Kaique Kaká Bike está ligado com a gente. Tá lá na Rua Lataliza, né? No centro. Alô, Kaique. Um abraço pra você, ótimo dia. E excelente dia aí de trabalho também. 6h49 agora, agradecendo a Leia no Nossa Senhora do Rosário, também a Luzia e o Alisson sempre com a gente. A Eunice e o Adilson, bom dia, 6h49.

Christian Ralph aqui nas ondas da Matelle pra você, e ainda Chico Rei Paraná, também Chitãozinho e Chororó na nossa manhã de segunda-feira. Bom dia, 6h59.

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9: 7h02 agora, 7h02, um abraço aí para o amigo José Roberto, também a esposa Iracilda, também acompanhando a gente, o nosso amigo Alberto, rapaz. O
10: que foi? É um caboclo jeitado demais.
9: Mais da conta. E Dona Maria, sua Lenir na Toca do Quati. Alô, Maria Lúcia no centro, bom dia, meu abraço. Também acompanhando a gente, o Nick Ferrugem, Azurita. Um abraço aqui também para a Vanusa, Vanusa ligadinha. Lá em Juatuba. E ainda o Geraldinho tá lá firme e forte com a gente, tá acompanhando aí a nossa programação, dizendo que tá lotado, rapaz, dizendo que tem tarefa demais da conta, só animar é só chegar, viu?
10: Ô, senhor, aí você me quebra.
9: Mas não, senhor, vai pagar o senhor, né? De graça também não, né, senhor?
10: Me inclua fora dessa.
9: Já tá daquele jeito, né? Segunda-feira já correndo aí das tarefas, né, senhor? Só não tem jeito. Ei, ai, ai. 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
9: 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Então passa lá, Bom Sabor Bolos, meu abraço para o Aristeu e a Ju, sempre acompanhando aqui a nossa programação. Bom demais da conta, 7 e 4.

0: Paulo e Paulinho, no Moda Boa Demais da Conta. Essa música é moreninha ainda, Edson e Hudson do Mundo Nada Se Leva. Agora é 7h16.
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0: 7h19, troca aí essa trilha aí, só. Eita, nós, isso, né? Nessa aí não, é outra. Isso mesmo. De repente aqui a trilha, só, o que é isso? Ai, ai, 7h19 agora, 7h19. Abraçando aqui, ó, os amigos aí no comércio da cidade, também as comunidades rurais sempre com a gente, pessoal de Queiroz, meu abraço, Alô Jardim, Serra Azul, Freitas, pessoal também de Varginha, pela internet no matelifm.com.br e também no aplicativo. E tem ainda a Alex, hein, ô, só tá daquele jeito.
10: Ei, tem bom demais da conta.
0: E até na Alex, hein, rapaz, aí é coisa boa. Gilberto Lucas, também a Lúcia e o Davi, o meu abraço. O Davi já tá na escola, né, ô, tem que estudar direitinho. O Davi já tá lá firme e forte. Um abraço, então, pro Gilberto Lucas, a esposa, né, a Lúcia, e o Davi. Nico Ferrugem, Azurita, também com a gente, a Maria Lúcia no centro, o Kaique, Kaká Bikes, Alô, Antônio Ailton no Central, meu abraço. A Alexandra no Parque da Serra. O Américo Moreira, também a esposa Branca, 7h21 agora.

0: Jadson com Paula Fernandes. Linda Senhorita, antes o Gustavo Lima com Bala Alojada. Agora 7:30.
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0: Agora 7:34, 7:34 na nossa manhã de segunda-feira. Bom dia para o nosso amigo Paulo Melo, tá ligadinho lá no Vale Verde. É, vamos separar a música aqui, vô, e a gente toca aí pro nosso amigo Paulo Melo. Também a Orlândia, alô Orlândia em Azurita, meu abraço, excelente, abençoada semana.

na segunda-feira o sujeito já tá querendo beber um. Aí complica tudo. 7h43, meu abraço aqui para a nossa amiga Vanilda. Alô, Vanilda, em Virginópolis. Agradecendo também a companhia do Wagner Marcelino e também a Sônia do Vicentino em Azurita.

0: Parada Dura com o Avião das 9. Bom dia para você, 7h46.
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4: Alô, disse, ô vô. Eita, nós aí é bom, hein? 7h51 agora, 7h51. Susto, senhor. Não posso assustar a gente, senão, ô vô. Ei, o coração tá em dia. 7h51, deixa eu mandar um abraço aqui pra nossa amiga Sônia. Alô, Sônia, no Mangabeiras, tudo de bom. Também o Marcos, os amigos aí do Posto Neblina Dourada. É, o Paulo Melo está no Vale Verde e também com a gente aí a Liliane no Vila Suzana vai ouvir então daqui a pouquinho o Bruno Marrone. Agora a gente abraça aqui e atende o pedido da Eunice no Nossa Senhora do Rosário.

0: sei de mais nada, Bruno e Marrone, na última de hoje aqui do nosso Manhã Sertaneja. Antes você ouviu a música da saudade com Gilberto e Gilmar. Chegando a alegria do rádio, Marlon Guimarães e o Passatempo. Se encontra às 9 no Giro de Notícias e, claro, no decorrer da programação. E amanhã, a partir das 5, eu espero você. Um abraço, Deus abençoe o seu dia.
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13: Bom dia. Na alegria do rádio, transformando sons em energia positiva pelo ar. A partir de agora, Marlon e você. Aqui pelos 87,9 e também pelo martellifm.com.br. Muito bom dia! Agradeço você sempre pela participação, pela audiência, pelo carinho. Lembrando sempre que daqui a pouquinho tem as previsões dos astros no horóscopo Martelli, mas também tem Giro de Notícias com Denilson Santos, 10 horas Padre Reginaldo Manzotti, 11:40 os aniversariantes do dia. Tá esperando o quê? Mande aí o seu alô, o seu abraço. Fique com a gente porque o passatempo está no ar. Comigo até o meio-dia.
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13: Na Matéria 8:03. Vamos começar com Matheus Fernandes.
14: Prazer, meu irmão. Itapetininga.

0: cara que deitou em duas camas achando que era foda e se fudeu.
1: A bebê da Petininha
0: fez o que não devia, companheiro. No final terminou aqui, ó.
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0: Batelli 8 e 6, bom dia!
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1: Bruno Marrone, 8h14. Ai, que vontade. Já são 17, hein? 17 de agosto. Grupo Acato, Matheus Fernandes e Luan Santana, Duas Camas. 8h14, eu volto com previsões.
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3: Áries, de 21 de março a 20 de abril.
1: Alô você, bom dia, arianos e arianas. A semana começará harmoniosa, com parcerias, abrirão portas logo cedo. Pela manhã, evite decidir aí no impulso, uma névoa poderá confundir realmente o que está para acontecer. Uma conversa objetiva selará um combinado importante. A sua palavra terá peso e também

0: um contrato, falou?
1: Touro, de 21 de abril a 20 de maio.
0: Olá, Tourinho, bom dia pra você, Touro. Olha, a rotina fluirá muito bem. Aproveite também para programar a semana logo nas principais horas do dia, né? Um cansaço difuso poderá atrapalhar um pouquinho. Não force o corpo e nem a agenda. Uma conversa séria sobre casa, família, resolverá tudo, né, que vinha se arrastando há tempos.
1: Gêmeos, de 21 de maio a 20 de junho.
0: Alô, Gêmeos, bom dia. Olha, a leveza, a criatividade dará um tom nesse início de semana e uma ideia sua emplacará pela manhã. Cuidado apenas com promessas vagas de terceiros, tá? E evite também proximidade demais com pessoas que você não tem muita intimidade, muito relacionamento. Uma conversa objetiva, principalmente com um colega ou irmão, esclarecerá dúvidas e possibilidades.
1: Câncer, de 21 de junho a 21 de julho.
0: Nascido sob signo de Câncer, olha, a semana começará com aconchego, com carinho da família. E logo pela manhã, Marte no seu signo, em atrito com Netuno, poderá gerar desânimo e a dúvida também. Não gaste energia com quem não merece. Uma conversa sobre dinheiro trará solução concreta e duradoura.
1: Leão, de 22 de julho a 22 de agosto.
0: Leãozinho, bom dia. As comunicações estarão abertas a partir de hoje. Aproveite para descobrir novidades, firmar bons acordos e colocar também a conversa em dia com os amigos. Negociações serão bem-sucedidas e logo pela manhã, um plano de viagem ou estudo poderá parecer confuso, mas espere aí os dados para checarem aí o que realmente poderá acontecer.
1: Virgem, de 23 de agosto a 22 de setembro.
0: Olha, Virgem, bom dia. Fecha uma proposta profissional, equilibre o orçamento. A semana começará com inovações no trabalho, mais estabilidade. Valerá muito fazer umas comprinhas, se presentear, né, com o mimo. As conversas ganharão profundidade no fim do dia. Uma relação, com certeza, importante, resultará em decisões maduras.
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0: Olha, previsões dos astros, volto já, são 8h18. Confirmando 8h18.
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1: Olha, bom demais ter você na nossa companhia. Bom dia! 8h21 agora. Daqui a pouco tem mais previsões dos astros.
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1: Olha, nesse bloco, Cleiton Romário, Kleber e Cauã, Marcelinho de Lima.
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0: Agora música boa demais com Marcelinho de Lima. Muito Estranho ao vivo. Bom, né? Bom demais. Voltamos com Horóscopo Matelli. Bom dia.
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2: Libra, de 23 de setembro a 22 de outubro.
0: Alô, você, bom dia, librianos e librianas, assim como eu. Olha, você abrirá a semana com muito brilho, com muito charme, otimismo, né? Vontade de resolver a vida. Logo pela manhã, uma parceria poderá gerar aí mal entendido, mas esclareça antes que vire problema. Conversa com um amigo, trará uma resposta séria e viável, viu, Libriano?
2: Escorpião, de 23 de outubro a 21 de novembro.
0: Ô, Escorpião, bom dia. Tudo bem por aí? Graças a Deus. O dia renderá melhor longe do barulho, viu? Pela manhã, cuidado com o excesso de tarefas e o cansaço também que poderá vir sem aviso. Não se esforce demais. Uma conversa profissional séria abrirá um caminho consistente. A sua credibilidade estará em alta.
2: Sagitário, de 22 de novembro a 21 de dezembro.
0: Sagitário, bom dia. Boas articulações no início da semana. Um amigo abrirá portas para você. Pela manhã, um assunto do coração poderá confundir um pouquinho, por isso não tire conclusões precipitadas. Uma conversa sobre estudos, viagens ou mesmo publicação terminará com compromisso firmado. O fim do dia pedirá recolhimento e também silêncio para pensar.
2: Capricórnio, de 22 de dezembro a 20 de janeiro.
0: Capricórnio, bom dia. Olha que coisa boa, olha, uma desilusão profissional será bem recebida, viu? Agora começa a semana com força total e alavanque também a sua carreira. Agora, de manhã, um assunto da casa, da família poderá pesar. Não misture as frentes, amigos entrarão em cena no final do dia com um convite bem oportuno para você.
2: De 21 de janeiro a 19 de fevereiro.
0: Aquário, conexões pessoais estarão aí no seu dia. Pessoas queridas de fora trarão assim notícias animadoras. Uma semana começará com horizontes mais amplos. Confiança também nos seus pares. Pela manhã, uma informação desencontrada poderá atrapalhar um pouquinho. Confirme essas informações antes de passar para frente. É o tal do fake news, viu? Cuidado, Aquário.
2: Peixes, de 20 de fevereiro a 20 de março.
0: Olha, Peixinho, bom dia. Um acerto financeiro. Dois caminhará assim bem já na abertura da semana. Conversa fluirá melhor do que esperava. Pela manhã, o corpo poderá acusar um certo cansaço e a rotina parecer confusa. Comece o dia bem devagar. Uma orientação prática no trabalho trará ordem e resultado.
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0: Amanhã tem mais previsões dos astros aqui no Horóscopo Matelli. Hora certinha, 8h33, aqui na Alegria do Rádio.
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0: Olha, 8h36.
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0: Aí sim, hein? Gustavo Mioto com Ana Castela, Princesa. Mas antes, Gustavo Lima, Balada Alojada, Simone Mendes, Saudade Proibida. Eu volto já já trazendo para você muito mais. E lembrando, daqui a pouquinho, 9 horas, tem um giro de notícias com Denilson Santos. Confirmando a hora, 14 para as 9. Na alegria do rádio.
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2: Alegria do rádio, com você e por você, viu? 10 para as 9.

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0: 5 minutos para as 9. Seu amor é minha estrada para dona Evinha, aí do Vale Verde. Ô, dona Eva, bom dia.
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0: 4 para as 9.
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0: mais um bloco de sucesso aqui no Passatempo com você, Marília Mendonça, Maiara Maraíza, Danilo e Davi, Chitão e Chororó, Willy Lima, passaram por aqui, 9:01. É, chegando agora o giro de notícias com ele. Daqui a pouco, seu alô.
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0: Bom dia, Denilson. Bom dia.
3: Bom, e bom dia para você que está ouvindo o Passatempo e a Hora de Notícias. Uma terceira vítima foi encontrada morta na manhã de anteontem após o acidente envolvendo duas carretas na BR-381 em Brumadinho. O corpo de um homem que seria o condutor de uma das carretas estava carbonizado, foi localizado em meio à carga de brita que havia se espalhado no local da batida. Segundo o Corpo de Bombeiros, os militares retornaram ao trecho para realizar novas buscas. Havia grande quantidade de brita misturada com terra na área onde as vítimas estavam. Após a movimentação da carga, o terceiro corpo foi encontrado. O acidente aconteceu na noite da última sexta-feira, dia 14, no quilômetro 525 da BR-381. Duas carretas que seguiam no sentido Itatiaiuçu se envolveram na colisão. Uma delas pegou fogo após a batida. Na ocorrência inicial, duas mortes haviam sido confirmadas pelos bombeiros. Uma das vítimas era um homem de 46 anos, natural de Barra Mansa, no Rio de Janeiro, e a outra não havia sido identificada. Uma das carretas transportava brita e a outra produtos alimentícios. A carga de brita se espalhou após a colisão e soterrou uma das vítimas, o que dificultou os trabalhos de resgate. A rodovia ficou interditada no sentido Itatiaiuçu durante o atendimento. Os bombeiros atuaram com equipes da concessionária e após a conclusão dos trabalhos, o local ficou sob responsabilidade da Polícia Rodoviária Federal e da concessionária que administra a rodovia. Um grave acidente com um ônibus de turismo deixou 10 mortos na madrugada de ontem, na região de Cascatinha, em Petrópolis, no Rio de Janeiro. Entre as vítimas estão duas crianças e 8 adultos. Uma das vítimas, uma grávida de 4 meses. O veículo tombou na altura do quilômetro 91 da BR-040, próximo ao sítio Flor da Serra. O ônibus da empresa Estrela Guia Turismo havia saído de Belo Horizonte com destino a Copacabana. O Corpo de Bombeiros do Estado do Rio de Janeiro foi acionado às 4:42 da manhã para atender a ocorrência. Segundo a corporação, algumas vítimas ficaram presas às ferragens do ônibus. A NTT, Agência Nacional de Transportes Terrestres, disse que o ônibus era clandestino e usava autorização de outra empresa, Inapta. Para acessar e retirar alguns passageiros, os bombeiros precisaram realizar escavações no local. Ao todo, 49 vítimas foram registradas na ocorrência. Entre os sobreviventes, duas pessoas ficaram em estado grave e outras 12 tiveram ferimentos moderados. Os feridos foram socorridos e encaminhados para unidades hospitalares de referência, entre elas o Hospital Municipal Adão Pereira Nunes, na Baixada Fluminense, e o Hospital Municipal Santa Teresa, em Petrópolis. Uma das sobreviventes do acidente, que sofreu lesões nas pernas, coxas, braços e nas costas e pediu para não ser identificada, contou que o motorista trafegava em alta velocidade desde o início da viagem e passageiros chegaram a reclamar da condução. E continue ouvindo o Passatempo com o Marlon e às 14:00 tem mais notícias para você na Matéria FM, a sua melhor companhia. Com música, promoção e informação.
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0: Que coisa boa! É ter você na nossa companhia. Bom dia.
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0: Hora certa, 9:06. Bom dia. Olha, vamos aqui mandar um abraço. Um abraço aqui pra Edna, do nosso Jardim Rosário. Eunice. Ô, baixinho, bom dia, tudo bem? Moacirzinho, meu querido Moacir. Ô, doutor Moacir, beleza? Ô, Mariana Alves. Tudo tranquilinho? Começar a semana de bem com a vida, Mariana? Bom demais, né? Paulão Caveirão, dá um abração na sua mãe aí, a dona Eva, pra mim, viu? Grande abraço, Marli Batista. Tá viva aí, Marli? Vamos começar a semana de bem com a vida, né, Marli? Bom dia, Kaique. Cacá Bike, sempre ligadinho com a gente. Nosso muito obrigado aí pela companhia, pela audiência. A Lucinha, Maria Lúcia, tá no centro. O Antônio também tá no centro. Alexandra, lá do Parque da Serra. Pra você que tá na matelefm.com.br, em qualquer lugar do planeta. É bom demais, né? É muito bom. Legal, olha, meu querido Marcos, lá do Poço Neblina Dourada. Bom dia, Sônia do Mangabê, tá digitando lá, ó. Tá digitando lá. Bom dia.
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0: Olha, até o meio-dia.
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0: Vamos fazer parte dessa manhã especial de segunda-feira, já 17 de agosto. Olha, passa rápido, né? Puxa vida.
8: Meu irmão, um churrasco.
0: Ô, meu querido Vinícius, bom dia.

0: Conte mais, hein? Ed Brita, Samuel, Romance Rosa, mas antes...
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0: Jefferson Moraes, Cleiton Romário, Diego Vitor Hugo, com Bruno e Marrone, facas pra minha amiga Mariana, lá do Bairro Central. Ô, Marli Pereira, bom dia, Marli, tudo bem? Graças a Deus, tudo na paz. Ótima semana pra você. Olha, 9h17, daqui a pouquinho eu tô de volta, trazendo muito mais e, claro, a sua participação. 9h18 aqui.
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0: Bom demais, é 9:32, 9:32. É, daqui a pouquinho tem Padre Reginaldo Manzotti, 10 horas da manhã, porque evangelizar, claro, sempre é preciso. Volto já já trazendo o pedido do nosso ouvinte.
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0: Olha, muito bom dia para você que é de bom. Ô, Sônia, Sônia do Mangabeiras, bom dia.
13: Bom dia, Marlon. Bom dia, Sofia.
0: Bom dia.
13: Ei, Marlon, manda a música Na Linha do Tempo.
0: Na Linha do Tempo.
13: Por favor.
0: Uhum.
13: Aí eu mando para Eunice, Tese do Bom Sabor, para Tereza do Duque de Caxias, para Maria Sandra do Mangabeira, para Dona Zilda do Mangabeiras e para minha nora Núbia. Obrigada. É a Sônia do Mangabeira.
0: Falou, Sônia.
14: É mais um pedido da nossa audiência.
15: Você pediu,
0: a gente toca. Olha, pedido da Sônia não é pedido, é uma ordem. É, Sônia, bom dia. Vitor e Léo, Na Linha do Tempo, 2013. 9:37.

0: Só música boa. Só música boa aqui no Passatempo, 14 minutos faltando para as 10. Daqui a pouquinho, Padre Reginaldo Manzotti. Deixa eu mandar um alô para você que tá ligado aí no nosso aplicativo, matelefm.com.br, no nosso site, né? Se você quiser também ouvir aí no seu celular, é só baixar aí Matéria FM no seu, na sua loja aí do aplicativo, né? Você baixa e coloca lá na sua tela inicial, né? Toda vez que você quiser, você dá aquele toquezinho, aquele tequezinho e você já quer direto ouvindo a Matéria FM. Bom demais, né? Faça isso, viu? 14 para as 10, volto já.
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0: demais, é. É o pedido do ouvinte alemão do forró, Fica Amor.
1: Tempo.
0: E claro, sempre muito bom ter você na nossa companhia. Deixa eu aqui mandar um alô.
2: É hora de...
0: minha queridíssima, princesinha Luísa, bom dia. Gostou da Ana Castela, né? Você gosta, né, Luísa? Bom dia, linda. Bom dia, minha amiga nega. Ô, nega, bom dia. Eu não entendi muito aqui o seu áudio. Me passa aí direitinho o que você tá precisando, viu? Nega do Telecena. Ô, Sônia, bom dia.
3: Vai mandando.
0: Olha, vou mandando, sabe por quê? Tá chegando o Padre Reginaldo Manzotti com o programa Experiência de Deus, porque evangelizar é preciso. Pra você que tá longe aí da nossa região, né? Pra você que tá ligado aí na internet, no nosso aplicativo, no site Matéria FM, é sempre muito bom ter você aqui com a gente, tá? Mas não saia daí, 11 horas eu tô de volta, 11h40 tem uns aniversariantes do dia. Pode, deve continuar aí mandando a sua mensagem, o seu alô, o seu abraço, o seu pedido musical. Volto já!

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0: Louvado seja nosso Senhor Jesus Cristo, para sempre seja louvado, queridos filhos e filhas. Como é que foi seu final de semana? Espero que tenha sido bom, com missa com certeza. E você, acompanhou no sábado e domingo o retiro que aconteceu na Missão Estados Unidos? Está tudo na internet, não acompanhou ontem? As pregações estão no YouTube Padre Manzotti. E acredite, domingo com a missa é semana com a graça de Deus, mas não percam as palestras que estão no YouTube Padre Manzotti. Quero saudar a todos e nós estamos no sétimo dia da novena de São Roque. São Roque, curai as feridas expostas. São Roque, curai as nossas feridas. Quero saudar a todos a partir da Rádio Evangelizar, de onde tudo começa. As rádios irmãs, cujos nomes cito neste momento. Saúdo a você pela TV Evangelizar, sinal digital em todo o país, em várias cidades, canal aberto, pelo YouTube Padre Manzotti Oficial, Padre Manzotti Oficial, e pelo aplicativo da Associação Evangelizar é Preciso, e todas as plataformas digitais. É uma fé inabalável no Senhor. Mais uma vez lembrando, as palestras do retiro estão no YouTube Padre Manzotti Oficial, que aconteceram no sábado, ontem, domingo, em Henderson, Massachusetts, no Clube Português, também a Santa Missa, tudo isso. Queridos irmãos e irmãs, mês vocacional, comunidade vocacionais, encontro, testemunho, missão, perseverança e bem unidos, partiam o pão pelas casas. Rezemos em nome do Pai, do Filho e do Espírito Santo. Amém. Naquele tempo, alguém aproximou-se de Jesus e disse: Mestre, o que devo fazer de bom para possuir a vida eterna? Jesus respondeu: Por que me perguntas o que é bom? Um só é bom. Se queres entrar na vida, observa os mandamentos. O homem perguntou: Quais mandamentos? Jesus respondeu: Não matarás, não cometerás adultério, não roubarás, não levantarás falso testemunho, honra teu pai e tua mãe e ama teu próximo como a ti mesmo. O jovem disse a Jesus: Tenho observado todas estas coisas. Que ainda me falta? Jesus respondeu: Se queres ser perfeito, vai, vende tudo o que tens, dá o dinheiro aos pobres e terás um tesouro no céu. Depois vem e segue-me. Quando ouviu isso, o jovem foi embora cheio de tristeza, porque era muito rico. O Evangelho fala de um jovem sem nome, para lembrar uma alma, um ser que pode ser eu e você, que chega a Jesus e diz: Senhor, o que eu faço para entrar na vida eterna? E Jesus cita os mandamentos da segunda tábua. Como assim da segunda tábua? A primeira é de relação da pessoa com Deus. A segunda é relação da pessoa com o próximo. E cita dizendo: Não matarás. Ainda está em vale, ainda vale. Não cometerás adultério. Não roubarás. Não levantarás falso testemunho. Honra teu pai e tua mãe. Ainda está em voga. Os mandamentos ainda valem para os dias de hoje. O jovem, como eu, você, poderíamos dizer: Eu vivo isso. Jesus diz: quer ser perfeito? Tem que dar mais um passo. Ele não conseguiu, porque ele era muito rico. Faltou liberdade. Por isso, a pergunta hoje é: o que está me prendendo? O que está me prendendo para chegar e buscar a perfeição? Então faça-me livre, Senhor, livre. Diga: quero ser livre, Senhor. Perceba que esse jovem chegou entusiasmado, chegou diante de Jesus buscando algo, mas algo lhe prendeu: os bens materiais. E o Evangelho diz que ele foi embora triste, foi embora cheio de tristeza, porque era muito rico. Eu diria para você, e me pergunto também: o que hoje está nos prendendo? Tenta responder, tenta achar uma resposta. O que é que não nos faz ser livres? É uma pessoa? Um apego afetivo? As coisas do mundo? Desejo de fama, de crescer, de prosperar, está sendo um obstáculo? Eu quero ser livre, Senhor. Cante isso e peça essa liberdade. Não vale a pena ir embora da presença de Jesus muito triste. O que nos prende hoje? Então peça, faça dessa música uma oração. Quero ser livre, Jesus. Às vezes nem tenho consciência do que está me apequenando, do que está me entristecendo, mas eu quero ser livre. Quebre os grilhões, quebre as correntes, Jesus. Livre para viver o amor, livre para te servir. Nós somos este jovem que se aproximou de Jesus, não importa a tua idade cronológica. É nossa alma jovem, é a nossa busca da perfeição, mas há tantos obstáculos. Quebra, Senhor, quebra os grilhões, abra as correntes, coloca-me em liberdade, Senhor. Eu quero renascer, eu quero ser livre, Senhor. Eu quero te seguir, Senhor. Eu quero te seguir. Dai-me esta liberdade, Senhor. Peça isso. Fazei-me livre para buscar a perfeição. Repita isso, sem pressa. Fazei-me livre, Senhor, para buscar a perfeição. Tire de mim tudo aquilo que me faz estar aprisionado, engaiolado, preso. Quebra, Senhor. Liberta-me, Senhor. Nós só começamos. Eu vou para o intervalo e volto. Partilha de vida, leitura orante. Chame um amigo, uma amiga. Segunda-feira, gente. Chame lá. Nós voltamos já.
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2: Para que eu nunca perca o que é santo. Santo Agostinho de Hipona.
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0: 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Arminda, que a paz de Jesus esteja com você, Arminda.
1: A paz, Padre, a sua bênção.
0: Deus abençoe. De onde você fala, Arminda?
1: Falo de Birigui.
0: Birigui,
1: Estado de São Paulo.
0: Estado de São Paulo. Como é que você me acompanha ali?
1: Padre, eu acompanho pelo canal 21.
0: Opa! TV aberta, canal 21. Louvado seja Deus.
1: Amém.
0: E chega bem a imagem ali?
1: Chega bem.
0: Tá bom.
1: Eu não perco o programa do senhor, das novenas de grupo de oração de segunda.
0: Opa, noite de louvor.
1: É.
0: Tá certo. O que você quer partilhar, querida?
1: Eu queria contar uma benção, padre.
0: Conte pra todo mundo.
1: Eu queria contar uma benção, que eu fui operada da catarata das duas vistas. E uma ficou boa, e uma 15 dias ficou boa. Aí eu deitei bem e acordei ruim.
0: Nossa.
1: Com muita dor, meu olho fechou. Ficava só um risquinho aberto, tudo vermelho.
0: Sim.
1: Aí foi uma luta, foi um ano de

0: luta. Os médicos tinha dia que tinha 3 médicos em volta de mim, não achava o que era.
1: Certo.
0: Fez tanto exame, até pra câncer, muito exame, e não achava o que era. A médica que operou, acha que foi, tipo, cada 1000 pessoas acontece com uma, acontecido ter uma bactéria do hospital.
1: Ah, a senhora pegou uma bactéria?
0: É, não deu nos exames não, mas ela crê que pode ter sido.
1: Entendi.
0: Só que bactéria é difícil de dar, sim, mas... Porque fez tanto exame, até de tuberculose, um monte de exame.
1: Entendi.
0: E aí eu, por um acaso, eu passando na televisão, eu achei esse canal falando das bênçãos de Jesus da Santa Chaga.
1: Olha, e não foi por um acaso não, né? Não foi por acaso não, foi Deus que fez a senhora mexer no controle.
0: Eu não sabia, né, padre, desse canal.
1: Olha aí.
0: Aí tava passando assim e eu falei, meu Deus, tá contando bênçãos, cada cura. Eu comecei a chorar e eu falei, eu pedi também. Aí eu falei pra Jesus da Santa Chaga, Santa Luzia e Nossa Senhora do Carmo, é que é aí, não é?
1: Sim, a nossa madrinha, Nossa Senhora do Carmo.
0: É, Nossa Senhora do Carmo. Eu falei, se eu conseguisse recuperar minha visão, que tinha me dado por perdida a visão, e talvez podia passar pela outra doença.
1: Certo.
0: Aí eu recebi a graça, graças a Deus. Eu
1: Amém.
0: Falei, se eu receber, Santa Luzia, eu vou assistir a sua missa aqui e vou levar um vaso de flor natural muito bonito, que foi antúlio, vermelho.
1: Certo.
0: E falei, vou começar a dar o pouquinho que eu tenho, eu vou dividir, vou começar a dar uma ajuda para essa igreja.
1: Certo.
0: Aí já faz mais de anos.
1: Tá certo, filha. Então, graça...
0: Aí eu ajudo sempre...
1: Ajuda a sua comunidade.
0: Meu marido tá... Saiu aí, ele falou pro senhor dar uma benção pra ele também.
1: Como é o nome dele?
0: Zumiro Miloche.
1: Como?
0: Zumiro Miloche.
1: Deus abençoe, seu Zumiro. Louvado Amém. Seja Deus. Então diga comigo, graça recebida.
0: Graça recebida.
1: É graça testemunhada.
0: É graça testemunhada.
1: Toca o sino, sacristão.
0: Toca o sino, sacristão.
1: Deus seja louvado.
0: Padre,
1: oi, querida.
0: Eu tenho uma depressão profunda, desde de criança, assim, eu nunca consegui falar pai pro meu pai.
1: Sério? Mas aconteceu alguma coisa?
0: Porque ele bebia muito e minha mãe teve 15 filhos.
1: Certo.
0: A gente morava na roça. Ele bebia todo dia, vinha para Birigui, ia à tarde em casa, bêbado. E eu já fui confessar com o padre aqui, e ele falou assim que eu tenho um trauma desde a barriga da minha mãe.
1: Certo. Agora a senhora sabe que o caminho, apesar de tudo, dessa história doída que a senhora tem com seu pai, tem que perdoá-lo.
0: É, o padre falou, já pedi perdão pra ele.
1: Certo.
0: E ficou esse pânico, aí eu casei, mudei com uma família, assim, meu marido não tinha condições de fazer uma casa, falou, nós moramos junto 1 ano, depois separa. Mas aí o outro irmão era muito ruim.
1: Entendi.
0: Não deixou fazer outra casa. Então tem que morar aqui junto.
1: Vida sofrida, hein, mulher?
0: Aí foi sofrido, 17 anos juntos.
1: E agora, como é que tá?
0: Então, agora, graças a Deus, depois de 30 anos, nós conseguimos a nossa casa.
1: Amém.
0: Mas com 17 anos de junto, teve que separar.
1: Entendi.
0: Mas separou de casa, ele pegou uma casa de um primo dele, que no sítio não pagava aluguel, a gente mudou na casa.
1: Tá bom.
0: E daí viemos para Birigui.
1: Filha, a sua história é de muita dor, sofrimento. Mas Arminda, perdoe a todos os que te fizeram mal. Isso não é para o bem deles, é para seu próprio bem. Tá certo, filha? Que Deus abençoe Arminda de Birigui, São Paulo. TV, canal aberto, gente. 21.1. Não foi acaso, não. Ela mexendo no seu... controle encontrou a TV. Como é importante. Minha saudação a Dom Sérgio de Araçatuba. Amado povo de Deus, escute esse testemunho, por favor.
2: Darlene, do Alto dos Carneiros, de Aboatão, dos Guararapes. É. Acompanho a experiência de Deus pela Rádio Recife, opa, FM 97.5. Eu e minha família somos associados. Amém. E no dia de Nossa Senhora do Carmo recebemos um presente, uma estampa do manto de Jesus das Santas Chaves. Ah, ficou muito lindo. Nós amamos. Muito obrigado. Que Deus abençoe o Senhor e toda a equipe e conceda muita saúde. Todo mês recebo a capelinha das Santas Chaves na minha casa. Linda. É maravilhoso.
1: Deus seja louvado, filha. E ela está se referindo àquilo que eu mostrei. Que sinal que está... colaborou com a campanha de Jesus das Santas Chagas. Essa estampa, lembrando o manto de Jesus das Santas Chagas. Meu abraço, Darlene. Obrigado, Jaboatão dos Guararapes, TV Evangelizar em Recife, Olinda, 47.1. Lá tem a Rádio Recife. 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Eu volto já, volto com a leitura orante. Volte comigo.

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0: Não sei se você teve a oportunidade de acompanhar o retiro no sábado e domingo, que já aconteceu em Hudson, Massachusetts, no Clube Português. O que eu quero dizer é que você pode, no YouTube Padre Manzotti, está lá as palestras, estão lá as palestras de sábado, estão lá as palestras de domingo e a missa. São palestras diferenciadas. Vai lá, prestigie, YouTube Padre Manzotti, não deixe de acompanhar as palestras, que foram muito fortes em relação a exatamente o cansaço. Deus que vem dar força ao cansado, foi o tema geral. E quero lembrar, povo dos Estados Unidos, nós temos ainda encontro, dia 22 de agosto, sábado agora. Eu estarei em Delham, Nova Jersey, com um momento de espiritualidade inabalável. Com fé, a tempestade vai passar. Será na Escola Católica da Cruz Sagrada. Sábado agora, pessoal de Nova Jersey, região, brasileiros. Das 8 às 5 da tarde no sábado, você tem acesso através do camarotetickets.com. No site padrereginaldomanzotti.com.br ou mais informação na missão Estados Unidos, @missão.usa. Isso sábado agora, dia 22. E dia 25, terça-feira, eu estarei em Orlando, na Flórida. Momento de espiritualidade inabalável. Vai ser aonde na Flórida, padre? Onde vai ser lá em Orlando? Na Basílica do Santuário Nacional de Nossa Senhora Rainha do Universo, às 7 horas da noite. Também camarotetickets.com. E agora, escute o que as pessoas têm dito sobre a leitura orante, por favor.
1: Eu sou a Vanusa, aqui de Fortaleza. Estou ligando para falar sobre a leitura de Jó.
0: Opa!
1: Que leitura maravilhosa.
0: Verdade, foi linda.
1: Eu acompanhei
0: linda.
1: Todos os dias que o Senhor começou. Sempre na hora da leitura, o que eu estivesse fazendo, eu parava para escutar. Porque é uma maravilha, é muito rica a leitura de Jó. Eu nunca tinha prestado atenção como é tão rica da presença de Deus, tão bom para o nosso ensinamento, para a nossa casa, para a nossa família. Eu fiquei maravilhada com a leitura de Jó. Muito obrigado, um abraço para o senhor e para toda a sua equipe.
0: Um abraço, Vanusa. Que bom, eu também fiquei muito edificado. Inclusive, vocês podem adquirir o livro e ler Inabalável. É uma releitura do livro de Jó. Esse livro está em todas as livrarias do Brasil. Ele é atemporal, gente. Adquira. Vanusa de Fortaleza, Ceará, TV Evangelizar, canal 21.1, canal aberto lá, hein? Também nos transmite a Rádio Jangadeira FM, Shalom FM, Dom Bosco FM, Arcebispo Dom Gregório Paixão da Arquidiocese de Fortaleza. Bíblia aberta, cartilha de oração.
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0: Segundo Coríntios, capítulo 5, versículo... Eu vou ter que retomar de sábado, né? Porque ficou um domingo no meio, esqueceram. De fato, nós sabemos que quando for destruída essa barraca que vivemos, que é o nosso corpo. Olha o que Paulo fala. Aqui na terra, Deus nos dará para morarmos nela uma casa no céu. Uma casa não foi feita por mãos humanas. Foi Deus quem a fez e ela durará para sempre. Por isso, olha a frase. Gememos enquanto vivemos nesta casa agora. Me veio agora a memória. A Salve Rainha que eu gosto demais, gemendo e chorando neste vale de lágrimas. Não é assim a Salve Rainha? Gemendo e chorando neste vale de lágrimas. Volta Paulo. Por isso, gememos enquanto vivemos nesta casa agora, pois gostaríamos de nos mudarmos já para a nossa casa no céu. Aquela casa será o nosso corpo celestial. E quando nos vestirmos com ele, não ficaremos sem corpo. Gememos, vem de novo a palavra. aflitos enquanto vivemos nesta barraca que é o nosso corpo. Isto é porque queremos ficar livres. Isso não é porque queremos ficar livres do nosso corpo terreno. Não é desprezo ao corpo, ei. Isso não é desprezo ao corpo. A verdadeira religião cristã não despreza o corpo. Pelo contrário, o nosso corpo é santuário de Deus. O que desejamos é receber o corpo celeste, para que a vida faça com que o que é mortal desapareça. E foi Deus que nos preparou essa mudança e nos deu o seu Espírito como garantia de tudo o que Ele tem para nos dar. Estamos sempre muito animados, continua Paulo, pois sabemos que enquanto vivemos neste corpo, estamos longe do lar do Senhor, porque vivemos pela fé e não pelo que vemos. Repito, ei, Padre, eu me encontrei nessa leitura, no gemendo e chorando neste vale de lágrimas. Mas você se encontrou? Hoje, o que você está vivendo é gemendo e chorando num vale de lágrimas? Se encontre mais nesta frase, versículo 7 do capítulo 5, porque vivemos pela fé e não pelo que vemos. De novo, vivemos pela fé. Eu estou falando com você, que está me ouvindo pelo rádio, me vendo pela TV. Por mais que você esteja gemendo e chorando neste vale de lágrimas que é a vida, viva pela fé. Viva pela fé e não pelo que você vê. Talvez o que eu e você estejamos vendo hoje é um mundo cinza, comida sem sabor, flores sem cor, sem perfume, uma vida pesada. Mas eu vou lhe dizer de novo, versículo 7, toca o sino, sacristão, aqui está um segredo. Vivamos pela fé e não pelo que vemos. Isso nos anima. Olha o que diz Paulo. Isto nos anima. Padre, não estou encontrando sentido. Viva pela fé, não pelo que você vê. Isso vai te animar. Viva pela fé. Isso vai te trazer felicidade. Estamos animados e gostaríamos de deixar de viver esse corpo para irmos com o Senhor. Porém, acima de tudo, o que nós queremos é agradar o Senhor, seja vivendo no nosso corpo aqui, seja vivendo no Senhor. Porque todos nós temos de nos apresentar diante de Cristo para sermos julgados por Ele. E cada um vai receber o que merece, de acordo com o que faz, de bom ou de mal, na sua vida aqui na terra. Caramba, Padre, não sou eu que falei isso, não. Escute isso e vê se não mexe conosco. Cada um de nós vai receber o que merece, de acordo com o que fez, de bom ou de mal, na sua vida aqui na terra. Vou repetir porque é forte demais a leitura orante de hoje. Viva pela fé e não pelo que vê. Mas saibamos nós que cada um de nós vai receber o que merece, de acordo com o que fez de bom ou de mal na sua vida aqui na terra. Eu vou para o intervalo e volto. Inclusive, volto convidando você a partilhar comigo nas redes sociais. Eu volto já, volte comigo.
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0: Filhos e filhas, eu fui para o intervalo com a leitura orante e a equipe vai colocar no Instagram e eu gostaria que você comentasse. Comentasse o quê? Comentasse esse texto, esse versículo, capítulo 5, versículo 7. Queria que você comentasse, não coloca só amém, amém, amém, amém. Eu queria seu comentário, porque vivemos pela fé e não pelo que vemos. E depois, o comentário sobre este finalzinho aqui, que eu acho muito forte. E cada um vai receber o que merece, de acordo com o que fez de bom ou de mal na sua vida aqui na Terra. Por favor, até o final do programa vai ser colocado e você faça o seu comentário lá no Instagram, Padre Manzotti, tá, oficial, tá certo? Helena, que a paz de Jesus esteja com você, Helena.
1: Bom dia, padre, a sua bênção.
0: Deus abençoe, de onde você fala?
1: Eu falo do interior de Goiás, eu estou aqui, padre, para dar meu testemunho.
0: Interior, qual o nome da cidade?
1: É, o meu nome da cidade é Jaupassi.
0: Jaupassi, interior de Goiás, tá certo?
1: É bem no interior.
0: Tá bom, como é que você me acompanha aí, ali em Jaupassi?
1: Eu acompanho pela TV aberta, TV Evangelizar 329.
0: Ah, canal é parabólica digital?
1: É digital.
0: Ah, isso, gente, tá vendo? Ó, tendo uma parabólica em casa, pode ser na zona rural, pode ser no lugar mais longe ou mais perto. Se sintoniza a TV Evangelizar. Conta, Helena, para todos nós.
1: É porque foi em 2021, eu fui diagnosticada com dois nódulos na mama. Aí o médico pediu para mim fazer a biópsia, porque eu estava preocupado porque eles eram grandes. Aí eu fiz, não deu nada não. Aí mandou fazer acompanhamento. Aí eu fiz acompanhamento de 2 anos. Aí ele desapareceu.
0: Sim.
1: Agora, nesse ano, mês de abril, eu fiz de novo. Aí já deu... foi categoria 4. Aí falou assim, o doutor falou assim que era autossugestivo de malignidade. Aí pediu fazer biópsia. Aí eu fiz, aí deu esse autossugestão de malignidade. Ele falou assim que aí ele no ultrassom que deu que estava categoria 4, né? Aí ele pediu a biópsia. Aí na biópsia que eu fiz, aí eu pedi muito Jesus da Santa Chaga, que eu sou muito devota dele, né?
0: Amém.
1: Eu faço novena, rezo o texto todos os dias. Eu acompanho o Senhor também pelo evangelho, pela experiência de Deus, 10 horas da manhã.
0: Sim.
1: E aí eu pedi a Jesus da Santa Chaga que concedesse essa graça. Que se a minha biópsia desse negativo, eu ia dar meu testemunho.
0: Amém.
1: E ia ser também associada da campanha
0: evangelho.
1: De Jesus da Santa Chaga.
0: Opa!
1: Só que está tão difícil de eu conseguir esse meio para poder ser associado, porque na minha cidade não tem mais correio. Só funciona os TEDx também só até outubro, diz que outubro vai fechar.
0: Entendi.
1: Aí eu mandei minha carta, mas minha carta foi para a cidade vizinha.
0: Então,
1: mas só que
0: peraí. Vamos fazer assim, espera aí, Helena. Já que você está na linha, depois você fica na linha, a telefonista, atenção, telefonista, ela vai pegar o seu número, você tem que passar o número, e nós vamos ligar para você para resolver como você se tornar uma associada, tá bom?
1: Nós
0: vamos achar um jeito... de já que não chega o boleto ali, não chega o jornal, porque um problema de correio, nós vamos achar um outro jeito, tá bom?
1: Não, padre, mas eles podem mandar o boleto, assim, pelo coisa no meu WhatsApp, aí eu vou lá na Lan House, eles emitem para mim o boleto e vou na lotérica.
0: Eita, é sabida demais, só. Então é isso que eles vão fazer. Mas
1: aí só que eu quero que ponha, padre, eu quero que ponha, assim, o vencimento do boleto no... vencimento 4,
0: tá bom.
1: Assim do mês.
0: Mas aí, ó, a equipe que cuida dessa parte vai falar com você ainda hoje. Eu lhe prometo que ainda hoje eles vão ligar pra você. Tá? Promessa
1: tá
0: minha.
1: Uhum.
0: Então, pela graça recebida.
1: É graça testemunhada. Toca o sino, sacristão.
0: Tá bom, querida. Quer pedir oração pra alguém, Helena?
1: Ah, padre, eu quero pedir oração para minha família, eu quero pedir oração também para mim, por causa do meu benefício, que está parado até hoje, tem quase ano que isso falou assim para me aguardar a resposta. Eu montei todos os processos, aí disse que foi aprovado, mas a carta nunca veio. Aí eu estou aguardando até hoje, eu queria que o senhor orasse colocasse o nome na campanha para ver se esse benefício sai.
0: Tem que ligar lá, se essa carta não chegou, se vai que aconteceu alguma coisa. Liga lá e se informe, filha.
1: Eu vou ligar lá.
0: Se de repente você está com um problema de correio ali, você disse. Então a carta às vezes foi mandada e não chegou. Vai que o benefício já saiu.
1: Não, mas já tem que... Quatro anos já.
0: Mas liga lá, mulher. Seja insistente. Ah, ó, agora eu prometo, a nossa equipe vai ligar ainda hoje para você, Helena, meu abraço de Jaupassi, Goiás. Olha que maravilha. Lá longe. Parabólica Digital, canal 329. Dom Lindomar Rocha Mota, São Luís dos Montes Belos. Gente, eu vou direto, vou atender, tá na linha faz tempo. Isabel, que a paz de Jesus esteja com você, Isabel.
2: Amém, Jesus, sua benção, padre.
0: Deus abençoe, de onde você fala, filha?
2: Eu falo de Santa Rosa, interior de Guaraniaçu.
0: Guaraniaçu, Santa Rosa, Paraná?
2: Paraná,
0: Paraná, isso. Tá certo, diga lá, minha filha.
2: Padre, primeiramente eu quero agradecer a Deus, a Jesus e Santas Chagas, por eu ter conseguido ligar para o Senhor, que era o meu sonho.
0: Opa, é seu dia então, fala lá, minha querida.
2: Primeiro eu quero pedir oração para minha filha, padre, que ela foi consultar e ela tem dois nódulos no seio, cada um, um nódulo cada seio. Amanhã ela vai passar por uma mamografia.
0: Tá.
2: Eu peço a oração do padre para Jesus da Santa Chagas abençoar que não seja nada grave.
0: Tá, como é que é o nome dela?
2: É Poliana Andrade.
0: Poliana Andrade, tá bom.
2: E pra mim também, padre Isabel Andrade.
0: Tá bom.
2: Que eu tenho muita ansiedade, eu tenho depressão, tomo remédios.
0: Tá bom, vamos colocar, levar no altar do Senhor, pode ter certeza, tá bom, filha?
2: Uhum. Que e Deus... pelo meu marido, Sebastião, que ele é ministro da Eucaristia aqui na nossa comunidade.
0: Opa, parabéns, Deus parabéns a ele, por mim.
2: Eu dou sim, padre, há 10 anos ele é ministro da nossa comunidade, é só ele ministro aqui.
0: Que coisa boa. Que Deus abençoe, tá bom, querida? Meu grande abraço, Isabel, de Guaraniaçu, Paraná. Você vê, gente, Parabólica Digital, de novo, ó. Tá vendo como você é associado? Como é, onde que gasta o dinheiro? Nós mantemos o sinal na Parabólica Digital. Isso significa colocar o lugar no satélite. Isso tem custo. Por isso que você se torne um associado hoje, 0800-410-6060, é verdade, nós temos canal aberto em várias cidades, mas aonde não tem canal aberto, como é que a pessoa pode sintonizar? Se escutou, lá de Jaupassi, Goiás, agora Guaraniaçu, Paraná, Parabólica Digital, ajude-nos a evangelizar. Também chega lá a Rádio Comédia Cascavel e pertence Guaraniaçu à Arquidiocese de Cascavel, Dom José Mário Scalon Angonese, também estarei em Cascavel este ano. É, tem muita estrada ainda. Filhos amados, eu quero fazer um apelo a você. 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Tem os nomes ali? 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Este livro de Nossa Senhora de Guadalupe, ficará no santuário para sempre. E o outro, eu levarei, quero crer, na próxima viagem que farei, que vou fazer, na verdade, só falta a data, para Guadalupe, no México, no santuário de Nossa Senhora de Guadalupe. Eu vou para o intervalo e volto com a novena de São Roque. Volte comigo.
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0: Hoje é aniversário de Dom Pedro Luiz Strignini, da Diocese de Mogi das Cruzes, São Paulo. Aniversário da rádio Adecis FM, Itaúna do Sul, Paraná. Cultura FM, Santos Dumont, Minas Gerais. Rádio FM 2000. Mozarlândia, Goiás. E Sertões de Monsaba, FM, Monsaba, Ceará. 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Quero anunciar com antecedência a festa das Santas Chagas, porque muitos estão pedindo, porque querem organizar caravanas, van, ônibus, reservar hotel. Gente, parece longe, mas está chegando. 21 a 27 de setembro. 21 a 27 de setembro, nós teremos a Festa de Jesus das Santas Chagas. Mais informação você encontra, já está, evangelizarepreciso.com.br. 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Escute esse testemunho de Campinas. Escute. Campinas é Rádio Brasil? Levanta ali para mim, por favor. Campinas. Maria Lúcia. A sua bênção, Padre Reginaldo. Sou Maria Lúcia de Campinas. Venho dar o testemunho da cura de um câncer que descobri em fevereiro de 2023. Fiz mastectomia da mama esquerda no dia 18 de março do mesmo ano. Na hora da cirurgia, eu clamei: Jesus das Santas Chagas, derrame uma gota do seu sangue para que tudo dê certo e eu seja curado, curada. Padre, ele ouviu a minha prece. Correu tudo bem. Não precisei nem de quimioterapia, nem radioterapia. Sou muito grata a Jesus das Santas Chagas. Faço hoje acompanhamento e exames de rotina de 6 em 6 meses. Continuo orando pelos exames. Creio que estou curada, pois Jesus não faz a obra pela metade. Graça recebida, graça testemunhada, toca o sino, sacristão, Campinas, Maria Lúcia. Bom, eu sempre falo, quando a gente recebe uma grande graça de Jesus das Santas Chagas, que tal você se tornar um líder mensageiro da capelinha de Jesus das Santas Chagas? Já que recebeu a grande graça, torne-se um líder mensageiro. E como eu disse, Campinas, Rádio Brasil, Arcebispo Dom João Inácio Miller. Vamos juntos à novena São Roque, sétimo dia.
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0: Ó Deus, por intercessão de São Roque, curai as feridas do corpo, curai as feridas da alma. Ó Deus, por intercessão de São Roque, curai as feridas do corpo, curai as feridas da alma. São Roque, vós que não tivestes medo de dedicar de corpo e alma o cuidado aos doentes, e como prova de vossa fé e confiança, contraíste a doença, mas Deus o curou, Deus o alimentou e de modo milagroso o curou. São Roque, nesta novena pedimos: protegei-nos contra as doenças infecciosas, livrai-nos do contágio, livrai-nos das feridas abertas, livrai-nos das feridas físicas, emocionais, espirituais. São Roque, nesta novena, hoje sétimo dia, livrai-me da enfermidade que agora apresento. Coloque a enfermidade. Senhor, peço por intercessão de São Roque, pelos doentes dos hospitais, alívio das dores e dos sofrimentos. Eu me comprometo de também agir na caridade com aqueles que sofrem. São Roque, abençoai os médicos, fortalecei os enfermeiros, os intensivistas, os atendentes de hospitais, os voluntários, os cuidadores dos doentes. De modo especial, curai as feridas expostas e curai as doenças graves. São Roque, livrai-nos do mal. São Roque, livrai-nos das infecções. São Roque, livrai-nos do mal. São Roque, livrai-nos das infecções. São Roque, rogai por nós. O Senhor esteja convosco. Ele está no meio de nós. Abençoai, Senhor, a água, a roupa dos enfermos, as fotos de família. Abençoai os remédios. Abençoai, Senhor, aqueles que mais precisam, por intercessão de Nossa Senhora do Carmo, São Pio de Pietrelcina, nos méritos das Santas Chagas. Em nome do Pai, do Filho e do Espírito Santo. Amém. E eu concluo com um clipe, YouTube Padre Manzotti, manda teus anjos evangelizar, é preciso!
2: Padre Reginaldo Manzotti se despedindo, retornando.
3: Vai lá comigo!
2: Amanhã, 10 horas da manhã, continuo com você até o meio-dia e, claro, sempre a sua participação.
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2: Legal. Olha, bom dia. 11:03 agora aqui na Alegria do Rádio. Deixa eu aqui mandar o seu alô porque tá na hora. Olha, não quero nem saber, eu quero aqui é mandar um abraço para você que tá ligado aí na internet, matelefm.com.br, o nosso muito obrigado, viu? Alô, você, bom dia, Gilberto, Gilbertão, ô Nico Ferrugem, como é que tá essa zurita aí? Já tá esquentando um pouquinho, né, Nico? Nico Ferrugem, bom dia, mas ô Alcides, ô Vanilda, tudo bem? Abraço aqui pro meu querido Marcos, lá do Posto Neblina Dourado, e toda a equipe lá do Posto Neblina. Abraço também pra turma lá do Ponto do Pastel, essa turma maravilhosa aí no centro da cidade, né? Abraço aqui também pra Kel, a Raquel lá da loja Kels. É, inclusive tem aqui uma excelente notícia, tá? Excelente notícia que eu vou falar pra você daqui a pouquinho. A Orlândia tá lá em Zurita, a Alexandra lá do Parque da Serra. Meu querido Antônio no centro, o Kaique tá lá, na Cacá, Cacá Bikes. Ô Marli Batista, bom dia. Marli Pereira também. Olha, Paulo Melo, bom dia. E a sua mãe Eva, ô Paulo? Tá passando bem? Tá tudo tranquilo? Mocizinho tá lá de bem com a vida. A Eunice, a Edna, a Marli Pereira, a Mariana Alves, o Vinícius, a Sônia, a nega do Telecena, a Maria Lúcia, a Luísa, a Liliane, essa turma toda. A Márcia também. Ô Márcia, bom dia. A Márcia lá no Santa Luzia, né? Abraço, viu? Deixa eu aqui falar pra você. 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
2: Vou até dar uma passadinha lá hoje pra ver se eu consigo agradar a patroa.
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2: com 11! Tá comigo até o meio-dia. Olha, são 11:06 agora. Super bom dia!
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0: É bom demais ter você aqui com a gente. 11:14, Thiago Brava.
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Brava com Anne Passos, Bandida. Olha, 11h17 aqui no Passatempo. Deixa eu aqui mandar um alô para você que tá ligado com a gente lá no Cantinho das Hortaliças, aí no centro da cidade. Nosso muito obrigado pela companhia, pela audiência, tá? E mandar também um abraço para você que tá fora do país. Tem gente em Londres, tem gente no Canadá, né? Tem gente também nos Estados Unidos. Coisa boa! Obrigado, viu, gente, pela audiência. Como diz o outro, bebe a água de Matheus M, vai buscar aí seus objetivos, fora, né? Tem mais é que correr atrás mesmo, mas sempre

0: que podem estão ali ouvindo a programação da rádio, ouvindo o que toca por aqui, né? E a gente fica muito feliz com isso, tá bom? Nosso muito obrigado mesmo. Em qualquer lugar do planeta, pelo aplicativo Matela FM, pelo site matelafm.com.br também. Você tem aí um iPhone, você tem o smartphone, enfim, pode ir lá na loja, né, baixar aí o nosso aplicativo, fica fácil aí, você coloca lá na sua tela inicial, né, aí só dá aquele toquinho lá na tela, já começa a ouvir a programação da rádio, tá certo? E para você que tem Alexa também, você tem Alexa? É só falar assim, Alexa, toca a rádio de Matheus Leme, aí é lá, né, dá pra lá pra você. Tocando a rádio Matela FM. 11:18 aqui no Passatempo. Super bom dia para você que é de bom dia, excelente manhã.
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2: Olha, coisa boa é ter você na nossa companhia, 11:21. 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
2: 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Bom demais, hein?
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2: Vamos viajar no ano de 1983. Richie.

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1: 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Olha, gente, no sábado, o caso Master, né? Esse rombo bilionário aí no Brasil. A Polícia Federal localizou sábado, dia 15, um dos aviões do banqueiro Daniel Vorcaro em Assunção, no Paraguai. Segundo a Polícia Federal, após as tratativas, né, com as autoridades paraguaias, a aeronave retornou ao Brasil ontem, domingo, dia 15. A aeronave se encontra no Aeroporto Internacional de Brasília, onde será submetida às medidas judiciais cabíveis. Agora, segundo o levantamento, em novembro do ano passado, o preço de venda dessa aeronave era de cerca de 21 milhões de dólares, ou seja, 117 milhões de reais. A aeronave pertence e está no nome da Viking Participações Limitadas, uma das 10 empresas de Vorcaro listadas na Receita Federal. Que coisa, hein? Mas roubaram com força, hein? Vixe, Maria, pelo amor de Deus. Olha, vai ter agora o dia D da seleção de empregos, né? Você pode e deve participar. Olha, tem salário inicial de R$ 2.206, e podendo chegar a R$ 3.324, e com vários benefícios que fazem toda a diferença. Ó, só para você ter uma ideia, PRL de R$ 8.580, tem plano de saúde da Unimed, sem custo de mensalidade, plano odontológico MeltLife, né, sem custo também de cooperação, de coparticipação. Governo farmácia, subsídio para medicamentos do titular e também de dependentes com direitos em até 50% a 85% de desconto. Pagamento de 13º, de férias, adicional, legislação. Olha, você pode e deve participar. Terça-feira, amanhã, portanto, dia 18, vai ser lá no salão, no Galpão Qualificar, aqui na Avenida Prefeito José Sul, 270, aqui no bairro Consenza. Viu? Então você tá querendo aí uma oportunidade de emprego bacana, aí fazer parte de uma empresa líder, né? De autopeças. Então, vá lá. Amanhã, no Galpão Qualificar, na Avenida José Surdo, 270. 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Próximo à Formiga Doceira. José Surdo, 270, no bairro Consenza, a partir das 9 horas da manhã. De 9 às 12 horas somente. De 9 às 12 horas. Agora são 11h39.
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2: Legal. Vamos nós agora, 11h43. Bom dia.
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0: Rapaz. Olha aqui assim, ó. O ouvinte pede, a gente toca com todo o prazer do mundo, porque você é nossa maior alegria. Ouvinte qualificado, Matel FM, 29 anos, sua melhor companhia número 1 em Matheus M região. Olha, tô aqui me despedindo, retornando amanhã às 8 horas da manhã, mas lembrando que daqui a pouquinho tem uma hora de recordação, uma hora de saudade, né, com você, pra você, feita assim com muito carinho, tá? Uma hora, de meio-dia a uma da tarde. Deixa eu só falar pra você que chegou mais vagas de emprego aqui, ó. Graças a Deus, né? Só não trabalha quem não quer, né? Porque eu vou te falar um negócio, como tem vaga de emprego, graças a Deus, é um bom sinal, né? Sinal que o mercado tá aquecido, sinal que tem muita gente trabalhando. Trabalhando e até escolhendo também, né? Mas vamos lá, olha, temos aqui operadora de caixa, auxiliar administrativo, motorista, repositor e açougueiro. É lá no supermercado Jeová Giré, tá? Você pode enviar currículo, pode ser pelo WhatsApp também, o 319-8933-3228. 98933-3228. Agora você pode também mandar lá pro RH, do e-mail rh@supermercadosjeová.com.br. Matéria, agora faltando um minutinho para o meio-dia, tô indo embora, fui!
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3: Eita, nós vamos nessa. Ótima tarde para você que se liga em 87.9. Seja muito bem-vindo, seja muito bem-vinda. Muitíssimo prazer, eu sou o Márcio Canuto e a partir de agora está começando mais uma super mega edição do nosso Tarde Legal. Vamos nessa! Vem comigo, ó, o WhatsApp para você interagir é o 31996661699. Manda o seu recado, pede a sua música, indica o teu som e eu vou atender você com o maior prazer do mundo. 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Você que tá aí em casa, tá no trabalho, tá no comércio, tá no 12, tá na rodagem, você tá na melhor companhia. Você está na Matéria FM, a número 1 de Mateus Leme região. Vamos pra cima, começar a semana? Vamos juntos!
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vocês precisam admitir alguma coisa.

0: Matheus e Cauã, participação Lauana Prado, admita. 2:26, opa, 1:26, 1:26, certinho, confira.
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0: Wesley Safadão, Matheus e Cauã, Meu Coração Deu PT, e antes você ouviu Ludmilla Paraíso e Léo e Rafael com a participação do Jorge, Larga Aí Pra Ver. 1h40, 1h40. 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
11: Aldair Playboy. Tamo junto, safadão.
10: Eu não vi sozinho não, hein?
11: O moleque do sítio chegou, hein, fio?
10: E é que é, viu?

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3: Esta é uma canção especial de um filho para uma mãe, com todo o meu sentimento.

Você ouviu Bruno e Marrone Pra Não Morrer de Amor, pedido da minha amiga Liliane da Vila Suzana. E ó, você também pode participar pelo 319-9666-1699. Manda seu alô aqui pra gente, seu pedido musical. Eu fico feliz demais, viu? Fique à vontade, não precisa ter vergonha não, participe com a gente. 1h55, hora de informações com Denilson Santos no nosso Giro de Notícias.

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1: Boa tarde, Márcio Canuto. E boa tarde para você que está ouvindo Tarde Legal e a Hora de Notícias. A justiça negou um novo pedido de liberdade da diarista Paola Stephanie Neto Cirino, acusada de matar um casal de idosos dentro do apartamento das vítimas, no bairro São Pedro, em Belo Horizonte. A decisão é do desembargador Valadares do Lago, da 4ª Câmara Criminal do Tribunal de Justiça de Minas Gerais. Paola está presa preventivamente. A defesa entrou com pedido de habeas corpus no Tribunal de Justiça de Minas Gerais, após ter um primeiro pedido negado pela 2ª Vara Criminal de Belo Horizonte. Na ação, em caráter liminar, pediu a revogação da prisão ou a aplicação de medidas cautelares alternativas. Desembargador, porém, entendeu que não havia, neste momento, ilegalidade na manutenção da prisão e negou a liminar. O julgamento definitivo do habeas corpus ainda não ocorreu. O relator determinou que sejam prestadas informações pela autoridade responsável pela decisão que manteve a prisão e depois encaminhou o processo para manifestação da Procuradoria-Geral de Justiça. O crime ocorreu em 29 de junho. Cláudia Atala, de 75 anos, e Maria Clotilde Atala, de 76 anos, foram encontrados mortos no apartamento onde moravam. Conforme a investigação, Paola, que trabalhava como diarista para o casal, é acusada de matar os idosos para roubar bens das vítimas. A Motiva Minas São Paulo, subsidiária da Motiva ex-CCR, é a nova concessionária da rodovia Fernão Dias, parte da 381 que conecta Belo Horizonte a São Paulo e deu início a uma importante etapa do programa de recuperação da rodovia, com a reconstrução completa do pavimento entre os quilômetros 630 e 634 da pista sentido sul, na altura do município de Oliveira. A intervenção será realizada na faixa da direita, com previsão de ser concluída no final do mês de agosto. A obra faz parte do conjunto de investimentos destinados à modernização da rodovia Fernão Dias durante a concessão. O trecho estará devidamente sinalizado durante as obras, contará com monitoramento operacional. A concessionária da rodovia orienta os motoristas a redobrar a atenção, respeitar a sinalização implantada e os limites de velocidade. A concessionária reforça a campanha Movimento Afaste-se, que orienta os motoristas a mudarem de faixa sempre que possível e de maneira segura ao se aproximarem de atendimentos no acostamento. Caso isso não seja viável, a Motiva recomenda reduzir a velocidade em até 40 km por hora abaixo do limite da rodovia para ajudar a preservar a segurança das equipes que atuam na rodovia. E às 15h tem mais notícias para você na Matelli FM, a sua melhor companhia. Com música, promoção e informação.
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0: 2:00 e é hora de alô. Deixa eu mandar um alô para Eunice no Duque de Caxias, um alô também para Alexandre no Parque da Serra, a Liliane na Vila Suzana, a Márcia Lúcia lá no centro. Alô, Márcia. Um alôzão também pro meu amigo Buiú da Top Cell Celulares. O Gabriel na Dacácia Eteróleo, o Thiago e o Júnior aqui na Multidistribuidora. O meu amigo Pedrinho na Rações Serra Azul. O Juninho e o Valtinho, a turma da Casa de Carnes Matheus Leme. Pessoal do Posto Neblina Dourada também, tá todo mundo ligadinho, todo mundo sintonizado. O Anderson e a Amanda na WA Estética Automotiva também. A Ju e o Aristeu na Bom Sabor Bolos Caseiros. Ó, e daqui a pouquinho tá na hora do café, hein? Você tem que passar na Bom Sabor Bolos Caseiros, porque meu amigo tem cada delícia que eu vou te falar, viu? Um alôzão também pro Ciardo Alves no Santa Bárbara. Todo mundo ligado aqui no nosso Tarde Legal.
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0: os irmãos Victor e Léo, Deus e Eu no Sertão, pedido da minha amiga Eunice. 2:10.
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0: Vai, locutor, diz pra ela. Só quero mais um beijo, Léo Magalhães.
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0: E ó, tem áudio, tem participação na nossa programação, isso é bom demais.
2: Ô Márcio, por favor, Márcio, roda aquela música pra mim do Renan e Raí. Chorei no sinal, eu ofereço pra minha esposa, Alessandra Felipe, bairro Consenza.
0: Tá dado o recado, meu amigo Ciardo Alves.

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2: Eu sei que se você estiver me ouvindo, vai entender que uma mesma história tem sempre duas versões. E essa é a minha.

0: Mato Grosso e Matias, eu me perdi, 2 horas e 32 minutos.
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Zé Felipe, com participação da boiadeira Ana Castela e Luan Pereira, Roça em Mim. 2:46, e ó, deixa eu te dar aqui um toque, né? Você que tá aí querendo se recolocar no mercado de trabalho, amanhã tem mutirão de seleção dia D. Isso mesmo, das 9 ao meio-dia, no Galpão Qualificar, na Avenida Prefeito José Surdo, número 270, no bairro Consenza, aqui em Mateus Leme. Então, ó, você que tá procurando, né, se recolocar no mercado de trabalho, amanhã, de 9 ao meio-dia, no Galpão Qualificar, na Avenida Zé Surdo, número 270, no bairro Consenza, tem mutirão de seleção, dia D de seleção.

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Gustavo Mioto e o pedido de socorro. Três horas em ponto, hora de mais informações com Denilson Santos no nosso Giro de Notícias.

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1: E tem mais notícias para você que está ouvindo o Tarde Legal. Um idoso de 62 anos, que era procurado pela justiça por estupro de vulnerável, foi preso pela Polícia Rodoviária Federal na BR-040 em Sete Lagoas. De acordo com a Polícia Rodoviária Federal, a prisão ocorreu durante uma fiscalização de rotina realizada pelos agentes na rodovia. Durante a conferência dos documentos e a consulta aos sistemas de segurança pública, os agentes identificaram a existência de um mandado de prisão em aberto contra o motorista. A ordem judicial foi expedida em 13 de setembro de 2023 pela comarca de Contagem. Diante da confirmação do mandado, o homem recebeu voz de prisão, foi levado para a unidade operacional da Polícia Rodoviária Federal, onde foi formalizado o cumprimento da ordem judicial. O Ministério Público de Minas Gerais instaurou um inquérito civil para apurar o acionamento indevido de sirenes de alerta do sistema Minas Rio, de responsabilidade da Anglo American Minério de Ferro S.A., na zona rural de Cerro e Conceição do Mato Dentro, na região central de Minas. O incidente ocorreu por volta das 7h40 da noite da última quinta-feira, dia 13 de agosto, na região de São José do Jacém, área rural dos municípios. A apuração é conduzida pelos promotores de justiça de Conceição do Mato Dentro e do Cerro, com apoio do Centro de Apoio Operacional das Promotorias de Justiça de Defesa do Meio Ambiente. Segundo o Ministério Público de Minas, ainda não é possível estabelecer uma relação entre o acionamento das sirenes e episódios anteriores, que também foram investigados pelo órgão. O objetivo da investigação também é avaliar os mecanismos de alerta para que sejam adequados e confiáveis e evitar novos episódios que possam provocar pânico na população. E continue ligado no Tarde Legal com Márcio Canuto, e às 16h tem mais notícias para você na Matelli FM, a sua melhor companhia, com música, promoção e informação.
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9: 3h03, 3:03.
10: É hora de alô.
9: 3h03, é hora de alô. Deixa eu mandar um alôzão aqui pras meninas da Kels. 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Deixa eu mandar um abraço aqui pro meu amigo Kaique. Tá ligadinho comigo? Kaique da KK Bikes. Quem também tá ligadinha comigo é a Sheila Cruz, lá em Raposos. Tá ligadinha, tá sintonizada comigo. O meu amigo Rodrigo, da Rodrigo Clean, também tá ligado. Todo mundo ligado, todo mundo sintonizado na Rádio Matelli FM, a número 1 em Matheus Leme e região.
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13: Meu amigo.
14: Por isso que você acaba com eles, né?
13: Vamos acabar com eles hoje. Posso começar?

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2: Você ouviu a nossa Dose Dupla com Guilherme Benuto, participação de Menos é Mais e Matheus Fernandes, e também Guilherme Benuto e Panda, Eu Duvido. Esse é o nosso Tarde Legal nas ondas da sua Matéria FM, a rádio que é emoção o tempo todo, a número um em Matheus Leme e região. 3:15, na verdade, né? 3:15 em ponto. Confira.
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0: Olha, atenção motoristas que estão trafegando sentido Praia de Minas, Juatuba, Praia de Minas, né? Se você também é de Mateus Leme e vai fazer esse percurso entre Praia de Minas, né? Sentido BR-262, pela BR-262, sentido Juatuba, Praia de Minas. Atenção, pé no freio, viu? Porque uma caminhonete acabou de se envolver em um acidente grave com um caminhão ali no trecho antes do Milhão, aquela ponte conhecida ali como Ponte da Matinha. Então, atenção redobrada, porque a situação lá é complicada. Um acidente grave envolvendo aí um caminhão, né, e uma caminhonete, e a vítima está em estado grave. As primeiras informações que chegam, as equipes de resgate estão se deslocando para o local. Três horas 27 minutos, 3:27. 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

0: Country Beat, Ana Castela, era só o que me faltava. 3 horas e 41 minutos, 3 e 41. 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

Felipe Dillon, deixa disso, sucesso de 2003. Esse é o nosso Tarde Legal nas ondas da sua Matéria FM. A número 1 em Matheus Leme Região. 4 horas, 2 minutos, hora de mais informações com Denilson Santos no Giro de Notícias.

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1: Eu estou de volta e trago mais notícias para você que está ouvindo Tarde Legal. Uma nova área de escape e 3 passarelas devem ser entregues no anel rodoviário de Belo Horizonte em 2027, enquanto a ampliação do viaduto São Francisco deve ficar para o início de 2028. As previsões foram apresentadas pelo secretário municipal de Obras e Infraestrutura, Leonardo Gomes, na última semana durante a audiência pública na Câmara Municipal de Belo Horizonte. A reunião discutiu o projeto de lei 646/2026, de autoria do Executivo, que autoriza a Prefeitura de Belo Horizonte a contratar até R$1 bilhão em financiamento para obras na rodovia. Segundo o secretário, o dinheiro será usado para intervenções destinadas a reduzir gargalos e melhorar o acesso e o fluxo na rodovia. O anel recebe cerca de 150 mil veículos por dia. Para 2027, além da nova área de escape, a previsão de entrega de 3 passarelas no bairro Madre Gertrudes, Vila Bernadette e São Francisco. A construção das 2 novas áreas de escape em Belo Horizonte já havia sido anunciada pelo prefeito de Belo Horizonte em maio. Na ocasião, a prefeitura informou que os projetos e a licitação seriam apresentados ainda em 2026, com previsão de início das obras em 2027. A chamada fila de espera por benefícios do INSS, Instituto Nacional do Seguro Social, vem recuando sistematicamente neste ano após determinação do governo federal de zerá-la ainda em 2026, mas os indeferimentos de pedidos também avançam com rapidez. Dados do Ministério da Previdência Social mostram que a fila caiu de 1.800.000 benefícios represados em junho para 1.550.000 no fim de julho, o menor patamar em 21 meses. No ano, a redução da fila foi de 74%. O número de benefícios negados também mostra forte elevação. Em junho, os indeferimentos se aproximaram da marca de 1 milhão. Entre os requerimentos mais rejeitados estão os relativos a benefícios de incapacidade, que incluem o antigo auxílio por incapacidade temporária, o antigo auxílio doença, auxílio acidente e aposentadoria por incapacidade permanente. E logo mais após a Hora do Ângelus, tem mais notícias para você na Matéria FM, a sua melhor companhia. Com música, promoção e informação.
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5: 4:08, 4:08. É hora de mandar um alôzão pro meu amigo Moacizinho, a Mariana Alves também no bairro Central. A Edna Ramírez, do Nossa Senhora do Rosário. A Aline, a Leandra, a Laisla. E também o Rodrigo. Meus grandes ouvintes, amigos, que não me abandonam de jeito nenhum. Isso é bom demais, viu? Muito bom ter vocês aqui. Meu amigo Kaique, da Cacá Bikes, também mandando um alô. Deixa eu ver quem mais aqui. O Thiago Castro também tá ligadinho comigo. O Reginaldo Tolão, meu amigo, também tá ligado. O Daniel Mecânico e o Adelmo Júnior também estão sintonizados. Meu amigo Fabiano da Central Policar também tá ligadinho. E é muito bom isso, hein? Do jeitinho que a gente gosta. É muito bom ter vocês aqui. Um alô pro Michel da Sansa Tecnologia, tá sintonizado no carro, dando aquela carona pra gente. Isso é muito bom, vamos juntos!
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0: Esse é o Tarde Legal nas ondas da sua Matéria FM, a número 1 em Matheus Leme e região. 4:18, 4:18. 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

0: Dilcinho, participação de Sorriso Maroto, Pouco a Pouco. E antes você ouviu Gustavo Lima, Retrovisor, e também os Barões da Pisadinha, Não Deixa Eu Saber, com participação de Diego e Vitor Hugo. 4 horas 33 minutos, 4h33. 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Ainda dá tempo.
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0: Negro e Vitor Hugo e os Barões da Pisadinha. 4 horas e 47 minutos.
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3: Esse é o nosso Tarde Legal, atendendo o pedido do Diego José, aqui do Nossa Senhora do Rosário.

0: chegando ao final do nosso Tarde Legal de hoje, agradecendo a sua audiência, a sua participação, o seu carinho. Um forte abraço aí pro meu amigo Diego José, do bairro Nossa Senhora do Rosário. Diego, obrigado pela participação, viu? Tamo junto, meu amigo. Olha, eu agradeço a cada um de vocês, porque o programa tá do jeito que a gente gosta, né? Bombando o nosso WhatsApp, e é muito bom ter a participação de vocês. Amanhã eu tô de volta a 1 da tarde pra te fazer companhia. Amanhã já é terça-feira, hein? Tamo junto! Exagere nos sorrisos, na gratidão, nos abraços. Morremos uma vez, mas vivemos todos os dias. Fiquem com Deus, fiquem com a Nossa Senhora Aparecida, fiquem com o Mateli Show. Fui!
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0: 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Boa noite, Pai. Termina o dia e a Ti entrego o meu cansaço. Obrigado por tudo e perdão. Te agradeço pela esperança que hoje animou meus passos, pela alegria que vivi no rosto das crianças. Obrigado pelo exemplo que recebi daqueles que encontrei em meu caminho. As crianças, os jovens, os velhos, os pobres, os ricos, os trabalhadores. Obrigado pelo dia que tive. Obrigado pela luz, pela noite, pela brisa, pelo alimento, pelo meu desejo de superação. Obrigado, Pai, porque me deste uma mãe. Perdão também, Senhor. Perdão pelo meu rosto fechado e carrancudo. Perdão, porque esqueci que sou irmão de muitos. Perdão, Pai, pela falta de colaboração e solidariedade. Perdão por ter guardado para mim tua mensagem de amor. Perdão por não ter conseguido hoje dizer sim, a exemplo de Maria, nossa mãe. Perdoa-me, Pai, e abençoa os meus propósitos para o dia de amanhã. Chegamos ao fim do dia, contemplando a luz da tarde, louvamos o Pai, o Filho e o Espírito Santo de Deus. Amém.
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2: Boa noite para você que está ouvindo o Martelli Show e a Hora de Notícias. Uma operação de fiscalização realizada na semana passada no anel rodoviário de Belo Horizonte resultou na autuação de 12 dos 13 veículos de carga abordados. Ao todo foram emitidas 26 notificações por irregularidades relacionadas às regras da ANTT, Agência Nacional de Transportes Terrestres, para o transporte de produtos perigosos. A ação ocorreu na alça de estocagem sobre a Avenida Antônio Carlos, no bairro São Francisco, e contou com equipes da Secretaria Municipal de Mobilidade, BH Trans, Guarda Municipal e ANTT. Conforme a Prefeitura de Belo Horizonte, durante a fiscalização, os agentes verificaram itens obrigatórios de segurança, como equipamentos e vestimentas dos condutores, além do acondicionamento e da identificação das cargas. Também foram conferidos documentos dos veículos e motoristas, notas fiscais dos produtos e o peso regulamentado para o transporte. Para garantir a segurança durante a abordagem, a BH Trans implantou sinalização específica para reservar a área destinada à fiscalização dos veículos pesados. Os agentes do município também acompanharam os trabalhos realizados pela ANTT. Eleitores têm até o dia 20 de agosto para pedir à Justiça Eleitoral o chamado voto em trânsito nas eleições de 2026. Por esta modalidade, quem estiver ausente de sua cidade em outubro pode votar em outro ponto do país. A opção estará disponível nas capitais e em cidades com mais de 100 mil eleitores. Os locais são definidos pelos tribunais regionais eleitorais. O voto em trânsito permite que o cidadão que está fora da cidade onde vota participe da eleição em outro local. A modalidade existe nas eleições gerais, quando são escolhidos presidente, governadores, senadores e deputados federais, estaduais e distritais. A pessoa que estiver em cidades diferentes dos dois turnos da eleição pode solicitar a habilitação para votar em trânsito em uma cidade distinta em cada turno. Após as eleições, o título retornará à seção eleitoral de origem automaticamente, o que dispensa a necessidade de pedir a transferência de volta ao domicílio eleitoral original. 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
1: Saúde, São Paulo. Saúde, Brasil. Tchim, tchim. Essa música faz parte integralmente dos nossos 50 anos de carreira. Mas hoje nós vamos cantá-la de uma maneira muito, muito especial.

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0: Zé Neto e Cristiano, oi, tudo bem? Você viu também Eduardo Costa, só o tempo vai dizer. Mato Grosso e Matias de igual, pá, igual e Léo Magalhães, oi. Obrigado você pela audiência, pelo carinho, tamo junto e misturado, viu você? Você curtiu o Cajegal com o Márcio Canuto, eu cheguei um pouco a mais atrasado, tava uma reunião atrasou, rapaz. Mas tô aqui, viu? Tô aqui, vim, tá atrasado, mas eu tô aqui, tô prontinho pra fazer esse programa maravilhoso de segunda-feira, edição 17 de agosto de 2026. Tamo junto e misturado, bora começar a nossa semana, né? Daquele jeito. Já começou a nossa semana, mas nosso Matéria Show já começou e vamos até às 9 da noite. Às 8 em ponto, tem o nosso Visão e Inspiração. Vou estar trazendo uma mensagem bonita de reflexão sobre a vida. Então, muito bom. Você pode mandar sua mensagem no 319-9666-1699 ou também você pode ligar no 3535-1699. Matéria FM, 29 anos com você, 6:30. Uma boa noite para cada um de vocês. Bora de música?
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0: 6:31, bola de panda. Caro coroa, coração na contramão. Boa noite.
3: Tigre do Mar, Jorge Dedéu e Panda.
4: Mandar um alô para Mirosmar de Camargo.
3: Alô, bebê.
0: Oi.

0: você gostou ao som de Fabi Rodrigo, Esquina, Rayane Rafaela, ex, meu ex dela, Panda, Cara ou Coroa, Coração na Contramão, Zé Neto Cristiano, Oi, tudo bem? Eduardo Costa, Só o Tempo Vai Dizer, Mato Grosso e Matias, De Igual para Igual, Léo Magalhães, Oi, obrigado a você pela audiência, meu carinho, todo junto e misturado, Matheus FM, 29 anos com você, manda sua mensagem, 319-966-1699, ou também você pode ligar no 3535-1699. Tamo junto, pessoal. Manda um abraço aqui para Ed Ramiro, nosso do Rosário, Eunice, no Duque de Caxias, Márcia, no bairro Santa Luzia, deixa eu ver, Paulo Melo, no bairro Vale Verde, Alexandre, no Parque da Serra. Obrigado a vocês pela gente, por carinho. Manda um abraço também pro Chico em Azulita. Obrigado na 87.9. 6h41. Com muita tristeza, anunciamos aqui uma nota de falecimento. É com muito pesar que comunicamos o falecimento de uma grande ouvinte, Maria Helena de Oliveira, conhecida como Dona Helena ou Lina do Coral. O velório será amanhã, a partir das 9 da manhã, e o sepultamento às 11 horas da manhã, também no cemitério do centro. Nossos sentimentos a essa família tão querida. É tristeza, né, que a Maria Helena era minha vizinha, e é muita tristeza, né, mas Deus vai estar confortando a família, e que Deus possa estar abençoando a família. 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

0: Você ouviu o som de Mike Rodrigo, Panda, Bebe, Beijo e Trai. Ouviu também Simone Mendes, Minha Mão Me Larga. Jorge Mateus, Amo Noite e Dia. Henrique Juliano, Cuida Bem Dela. De Paulo e Paulino, com Maria Mendonça e Estrelinha. Obrigado você pela audiência, pelo carinho. Tamo junto e misturado. Matéria FM, 29 anos com você. 71, boa noite.
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0: 17h19, boa noite.
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1: Na sua Mateli 7:35, Gustavo Lima, à noite. Boa noite.

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1: Você ouviu aí, Dose dupla, Matéria FM, Gustavo Lima, Assunto que Dói, Gustavo Lima, Noite. Antes da dose, você ouviu também Danilo Davi Feriado, Os Parazinhos Cheios de Shampoo, Thiago e Samuel com Gustavo Mioto Chave, Luan Santana, Olho Marrom. Obrigado você pela audiência, pelo carinho. Tamo junto e misturado, Matéria FM, 29 anos com você. Mande a sua mensagem aí, 319-966-1699. Ou também você pode ligar no 3535-1699. 7h41, boa noite.
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1: Faltando 15 para as 8. Daqui a pouquinho, o nosso Visão e Inspiração. Pode, César Melo de Fabiano. Nuvem de Lágrimas. Boa noite.

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0: você ouviu ao som de Simone Mendes, Dois Fugitivos, João Bosco e Vinícius, Química. E para Araújo com Jorge Matheus, Chave Cópia. Hugo Henrique, Laura Prado, Dona do Mel, César Melhor de Fabiano, Nuvem de Lágrimas. Obrigado a você pela audiência, pelo carinho. Daqui a pouquinho, o nosso Visão e Inspiração. 8 horas em ponto. Boa noite.
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5: Em uma pequena cidade vivia um menino chamado Lucas. Ele era simples, mas tinha um coração muito generoso. Certo dia, ao voltar da escola, encontrou um senhor idoso sentado sozinho em um banco, com uma sacola rasgada cheia de frutas espalhadas pelo chão. Sem pensar duas vezes, Lucas parou, juntou todas as frutas e ajudou o senhor a consertar a sacola. "Muito obrigado, meu filho", disse o homem, sorrindo. "Um pequeno gesto pode fazer uma grande diferença." Lucas apenas sorriu e continuou seu caminho. Alguns dias depois, Lucas estava indo para a escola quando percebeu que havia esquecido o dinheiro do lanche. Ele ficou triste e sentou-se perto da entrada. De repente, alguém chamou: "Lucas!" Era o mesmo senhor que ele havia ajudado. Ele estava acompanhado de sua filha, que trabalhava na escola. "O que aconteceu?" disse o senhor. "Quero que você saiba que sua bondade não foi esquecida." Oh, perdão, gente. "Soube do que aconteceu", disse o senhor. "Quero que você saiba que sua bondade não foi esquecida." Ele entregou a Lucas um lanche e acrescentou: "Quando fazemos o bem sem esperar nada em troca, o bem encontra uma maneira de voltar para nós." Lucas agradeceu emocionado. Naquele dia percebeu que a bondade não precisava de grandes feitos. Às vezes, ajudar alguém, ouvir uma pessoa oferecer um simples sorriso, já pode transformar o dia de alguém. A partir daquele momento, Lucas decidiu espalhar pequenos gestos de bondade por onde passava e, pouco a pouco, outras pessoas começaram a fazer o mesmo. A cidade ficou mais unida, não porque alguém ficou rico ou poderoso, mas porque as pessoas descobriram que um simples ato de bondade pode inspirar muitos outros. Moral da história: nunca subestime o poder de uma pequena atitude. A bondade que oferecemos aos outros pode transformar vidas e inspirar um mundo melhor. Boa noite e pense nisso.

0: Sub ao som de Gilberto Gilmar, capa de revista, Jamile Marciano, telefone mais, Jean Giovanni, quem será? Fagner com Roberta Miranda, cabecinha no ombro. Um abraço para Eunice, no Duque de Caxias, ligadinha na 87.9, tamo junto e misturado, na sua melhor companhia, 8h20, para mandar essa mensagem aí, viu? 319-9666-1699, ou também você pode ligar no 3535-1699. 8h21, boa noite.
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3: Pode ir, Christian Ralph, esse amor que me mata. 8h34, boa noite.

0: você ouviu aí Dino Franco e Moraí, cheio de relva, Peixe Ralph, esse amor que me mata, Dalvan, te amo, te amo, te amo, Rita e Camargo, quando o grande amor se faz, o Duque Dalvan foi ela. Obrigado a você pela audiência, obrigado a você pelo carinho, tamo junto e misturado, manda sua mensagem aí, 319-9666-1699. Ligar também, você pode ligar no 3535-1699, mandar um abraço para Eunice no Duque de Caxias, Alexandre no Parque da Serra, Chico em Azulita, Paulo Melo no Barra Vale Verde, Edamir no Açoado Rosário, Márcia no bairro Santa Luzia. Obrigado a vocês pela audiência, obrigado a vocês pelo carinho. Ô, gente boa, deixa eu ver aqui. Amanhã vai acontecer aqui em Matheus M, o dia D da seleção, viu? Recrutamento da empresa Nemac em Betim. Venha fazer parte desse time aí da Nemac em Betim e até uma multinacional líder na indústria automotiva, viu? Amanhã, a partir das 9 da manhã até o meio-dia, é o recrutamento, beleza? Na rua... Deixa eu ver um pouquinho aqui mais pertinho. Galpão Qualificar, na Vida Perfeito, no Zé Sul, 270, no bairro Concenza, em Matheus M. Amanhã tem o dia D da seleção, das 9 da manhã ao meio-dia. Vem fazer parte aí do time da Nemac em Betim. E atua em uma multinacional líder na indústria automotiva. Bacana demais. Tamo junto e misturado. Confira comigo lá certinha. 8h43, boa noite.
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0: 8h47, boa noite. Obrigado a você pela audiência, pelo carinho. Manda sua mensagem, viu? 3199-6666-1699. Ou também você pode ligar no 3535-1699. Manda um abraço para Eunice, no Duque de Caxias. Tá pedindo a música Meu Horário José Rico, Estrada da Vida. Vou mandar essa também pro meu grande amigo Tiax, do Uber, nosso lado rosado, ligado também na 87.9. 8h47, boa noite.

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2: Então, 5 minutos para as 9. Chitãozinho Choró, pé na estrada. Boa noite.

0: você ouviu o som de Chitãozinho Choró, Pé na Estrada, Natália de Alexandre, Estrada do Amor, Chico Rei Paná, Alma Transparente, Milionário César Rico, Estrada da Vida. Obrigado a você pela audiência, pelo carinho, tamo junto e misturado, Matéria FM, 29 anos com você. Manda sua mensagem aí, 319-9666-1699, pode salvar o nosso contato, viu? A gente estiver aqui ao vivo, pode mandar mensagem, pode pedir sua música, pode ligar no 3535-1699. Pode seguir o nosso Instagram, @RadioMatériaFM, nosso Facebook também, facebook.com/RadioMatériaFM, nosso site materiafm.com.br. Também você pode ouvir a gente na Alexa, só falar assim, Alexa, tocar Rádio Matheus Neme. Tem também o nosso aplicativo na sua lojinha aí, você pode, na sua lojinha aí no seu celular, você pode pesquisar Rádio Matéria FM e baixar o nosso aplicativo. Tamo junto, misturado, tô ficando por aqui. De volta amanhã a partir das 5 da tarde, depois do Tarde Legal com Márcio Canuto. Faltando um minuto para as 9, alimente sua fé com seus medos, morrendo de fome. Aproveita muito bem a vida que você vai passar muito tempo morto. Até amanhã, se Deus quiser.
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0: Doindo, vocês ficam ele. Fui!
1: Vá com Deus!
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